0: Alô?
1: E aí, tudo bem?
0: Tudo bem, sim.
1: Tem uma surpresa pra você.
0: O quê, amor? Fala logo.
1: Calma, é surpresa.
0: Ah, fala logo, amor.
1: Você confia em mim?
0: Claro que sim.
1: Então te pego às 9.
0: Tá bom, beijo.

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0: que
1: satisfação. Coisa linda.
0: Que Deus abençoe vocês muito, cada vez mais. Eu tô torcendo.
1: Te
0: amo. De verdade, de todos vocês.
1: De presente.
2: Amo. 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
1: Boa noite, Fortaleza!

0: Zé,
1: minha alegria, Zé.
0: É doido, a alegria é minha. É uma honra estar do seu lado, é uma honra cantar com você.
1: Bom demais, bom
0: ser
1: demais.
0: Ser seu amigo, ser seu parceiro.
1: Obrigado, Zé.
0: Ele veio direto, é bom demais.
1: Você teve comigo no drive-in do Zé, né?
0: Foi.
1: E a parceria
0: eu vou
1: do
0: botar,
1: Zé?
0: Vou botar meu passarinho pra você. A banda toca?
1: Toca, toca.
0: Não, mas vou atrasar.
1: Olha,
0: não.
1: Eu vou cantar, mas...

0: também.
1: É, tô. Muito bom.
0: Eles são bons demais. É uma banda boa, meu filho. Não tem como não.
1: Uma banda diferente.
0: Manda um abraço. Obrigado, viu? Um beijo pra vocês.
1: Obrigado. Obrigado.
0: Amo vocês, tá?
1: Obrigado.
0: Tamo junto,
1: meu filho. Aplausos pro nosso artista.
0: Obrigado, Fortaleza. Deus Será abençoe que... vocês.
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1: Então canta essa aqui, vem.

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E o que? Ai. 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Faz. Faz e muito mais. Que ninguém faz o que você faz. Faz e muito mais. Obrigada, Petrolina.

trabalho, que é da gente. Vamos ouvir.

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Galera, eu queria agradecer aqui o carinho de cada um de vocês, a presença. A gente está hoje aqui comemorando, né, 15 anos de carreira. Parece que passou assim rápido. A gente fica nessa estrada, nessa vida louca de fazer shows pra lá e pra cá. E a gente nem percebeu o tempo passar. E hoje a gente vê essa multidão aqui juntinho com a gente. Essa galera com essa energia, essa galera com um carinho, sabe? A gente tá aqui olhando pra vocês, a gente vê no rosto de cada um a satisfação que é estar presente nessa data marcante pra nossa carreira. Obrigado por vocês saírem das suas casas pra cantar, curtir esse momento juntinho da gente aqui. Sejam bem-vindos. Essa aqui é uma viagem que a gente vai fazer de 15 anos até aqui, e mais 15, mais 30, mais 20. E vamos cantar juntinho com a gente, pra gente contar onde tudo começou, mais ou menos assim, ó.

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0: Murilo Rubi.
1: Obrigado, velho.
0: Obrigado, gente, mais uma vez.
2: Irmão. Muito obrigado. Que Deus abençoe muito sua vida, seu projeto, obrigado sua carreira, sua história.
1: Muito feliz, viu? Muito feliz. Que isso, obrigado de coração por tudo.

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0: hoje, Val Dantas.
1: É contigo.
0: Hoje lembrei de você.
1: Eu também.

0: Obrigado, Chitão. Obrigado, Chororó. Obrigado a vocês. Gente, um beijo no coração de vocês. Que Deus abençoe, viu?
1: Valeu.
0: Obrigado, Chororó.
1: Bom demais.
2: Obrigado, Eduardo.
0: Fiquem com Deus, gente. Que Deus abençoe a vida de vocês. Fiquem com Deus.

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0: O Matheus!
1: Meus irmãos, Cleber e Cauã!
0: Matheus Vargas!
2: Muito bom dia pra você que tá sintonizado na Rádio Polo. Essa é mais uma Love Song.

0: bem.
1: Ué, mas não era Jorge Ben, mano?
2: Não, mas liga aí que eu sou mais louco também.
1: É quente, zica mesmo, tio. Mas se liga nessa aqui, ó.

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0: Muito obrigado.
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existem canções que acabam se tornando eternas na vida da gente. E essa pra mim é uma delas. Tive o prazer de gravá-la com uma pessoa especial demais, nosso inesquecível João Paulo. E eu gostaria de matar um pouquinho dessa saudade com todos vocês.

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Obrigado. Boa noite. 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

0: Ave Maria do céu. Obrigado mais uma vez. Tamo junto, viu?
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1: Boa noite, Fortaleza!

0: 7 horas.
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1: Muito bom dia, minha gente. Estamos chegando a partir de agora com Rota da Notícia, para você acompanhar as broncas policiais de Santa Cruz, do Capibaribe, de toda a nossa região. O cotidiano da cidade também vira destaque aqui nesta edição de quarta-feira, 4 de junho de 2026. Daqui a pouquinho no programa você confere comigo. Polícia de Brejo apreende indivíduos suspeitos de roubos de moto na região. Elemento é preso após furtar portão de alumínio de túmulo de cemitério. Polícia Civil deflagra operação e prende acusados de crimes violentos em Caruaru. Agricultor é assassinado a tiros enquanto tentava entrar em casa na cidade de Poção. Homem é morto a facadas após discussão por dívida de perfume na Zona da Mata de Pernambuco. E ainda, dois elementos são presos pela polícia com 10 quilos de maconha dentro de carro aqui no estado de Pernambuco. Essas e outras notícias você confere aqui, agora, no Rota da Notícia. Sejam todos bem-vindos e bem-vindas. A partir de agora, vamos trazer uma enxurrada de informações da área policial e do cotidiano de toda a nossa região. Obrigado a você que está em casa, no trabalho, no trânsito, você que está nos acompanhando pelo rádio, na Vale FM 91.7, na Cambuca FM, que repercute o nosso programa também. Estamos ao vivo através do YouTube para você assistir o nosso programa. Você pode assistir agora ao vivo até as 8 horas da manhã e também pode assistir a qualquer outro momento do dia. Basta você estar conectado com a internet e acessar a nossa página do YouTube Santa Cruz Online, e lá na página de vídeos ao vivo, né, você consegue acessar o programa com o nome Rota da Notícia e a data de hoje, tá certo? Fiquem à vontade aí para curtir, comentar e compartilhar todo o nosso conteúdo. Vamos começar a edição de hoje trazendo detalhes de uma dupla que foi presa por roubo. Uma importante ação da Polícia Civil de Brejo da Madre de Deus resultou na captura de dois indivíduos acusados de envolvimento em roubos de motocicletas registrados no município e também em comunidades da mesma região. Os indivíduos foram localizados e detidos no município de São Caetano, aqui no estado de Pernambuco. Após o trabalho investigativo que foi realizado pelos agentes, esses dois acabaram sendo capturados. Segundo as informações, os elementos são apontados como possíveis autores de diversos crimes praticados em localidades como a sede de Brejo da Madre de Deus, Fazenda Nova, Barra de Farias, Oitis e outras comunidades da zona rural. Os indivíduos não tiveram os nomes divulgados. Eles foram encaminhados para a delegacia, onde ficaram à disposição da justiça. Mas está aí a polícia trabalhando, né, e conseguindo chegar até esses dois indivíduos que estavam em São Caetano, mas que teriam praticado essa série de assaltos no território de Brejo da Madre de Deus. Chamar a atenção porque não é uma exclusividade de Santa Cruz do Capibaribe essa questão de roubos de motos, né? Em todas as cidades aqui da nossa região, do Polo de Confecções, tem sido palco, né, para assaltos, para furtos, para elementos que acabam agindo, né, sem nenhum medo de ser punido na forma da lei. E aí, mais um detalhe que chama a atenção, né? Indivíduos que eram de outro município e que vieram para cá. É uma prática que tem se tornado comum nos últimos dias. Eu vou buscar aqui um caso recente que foi lá em Toritama, onde na ocasião indivíduos estavam praticando assalto, furtos, lá na feira de Toritama, e a população reagiu, um homem saiu baleado, um dos vendedores saiu baleado, dois foram capturados, um outro fugiu, não foi localizado, mas eles teriam vindo de outra cidade aqui do interior do estado de Pernambuco, mais precisamente do litoral, né? Do litoral norte de Pernambuco. E agora a gente fala de pessoas que tomaram conhecimento aqui da região próspera e fértil, que é a nossa região do Polo de Confecções, vieram de São Caetano para cá e praticando assaltos na pacata cidade de Brejo da Madre de Deus e nas localidades que também são localidades tranquilas, sem números alarmantes de assaltos, de furtos ou até mesmo de outros crimes. Mas com a chegada dessa dupla que foi presa pela Polícia Civil, o sossego acabou. E aí várias pessoas relatando assaltos, tendo veículos tomados em assaltos, também relatando a tamanha violência da ação desses criminosos, mas que acabaram sendo identificados, presos e agora serão punidos na forma da lei. Ocorrência exitosa da Polícia Civil, dando a esse caso um desfecho positivo com a prisão desta dupla. A gente fala agora de um indivíduo que foi preso por furtar em um cemitério. Esse caso inusitado e revoltante foi registrado na cidade de Agrestina. Um indivíduo acabou sendo detido após ser flagrado furtando o portão de um túmulo dentro do cemitério municipal. Segundo informações, a ação chamou a atenção dos populares que residem ali nas proximidades, que acionaram a polícia e, após diligências, o acusado foi localizado e detido pela equipe policial. O caso gerou indignação entre os moradores da cidade e consideraram um ato desrespeitoso não apenas ao patrimônio, mas também à memória das famílias que possuem entes queridos no local. O homem foi conduzido para a delegacia, onde foram adotadas as medidas cabíveis. O caso continua sendo investigado pela Polícia Civil. E aí, consequentemente, a gente está falando de uma pessoa que realizou o furto, quebrou a estrutura da porta, dessa porta de alumínio, e iria levar para vender e, consequentemente, fazer uso do dinheiro, seja lá com que fosse, Não temos nenhuma informação se ele é usuário de drogas ou se, por acaso, costuma fazer esses furtos com frequência na localidade, mas o que se sabe é que ele praticou furto, e isso nos faz recordar furtos que aconteceram até aqui em Santa Cruz do Capibaribe, Teve tempo que nem a alça do caixão escapava. Isso acontece com frequência em outros lugares aí do Brasil, e elementos que entram no cemitério, que vão até as covas, e aí às vezes até cavam, às vezes quebram a estrutura da gaveta para poder retirar até as alças do caixão para poder vender e fazer uso de entorpecente. Caso que chamou a atenção em Agrestina e que vira destaque aqui no nosso programa. Tem recadinho dos nossos anunciantes. Daqui a pouquinho temos mais assuntos para compartilhar com você.
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1: Minha gente, para você que está chegando agora, seja bem-vindo, seja bem-vinda. Lembrando que se tem algum problema na sua rua, no seu bairro, você pode nos mandar através do chat do canal do YouTube, tá? Estamos ao vivo pelo YouTube, você que está pelo rádio, você que está pela Rádio Vale, pela Cambuca FM, estamos ao vivo no YouTube e lá tem um chat ao vivo onde você pode fazer a sua reclamação, fazer também o seu apelo, o seu agradecimento. Nós vamos trazer aqui, dentro da medida do possível, vamos trazer a sua participação aqui no programa, tá certo? Fique à vontade para mandar o seu recadinho também. Mas se não tem problema na sua rua, no seu bairro, dá uma passadinha por lá e faz o registro da tua audiência, que daqui a pouquinho nós vamos mandar abraço para você que está conectado aqui com a gente e fez questão de deixar o seu recado através do nosso canal. Vamos trazer detalhes agora de uma execução que aconteceu dentro de uma casa. Um idoso de 60 anos foi encontrado morto na zona rural do município de Caetés, no Agreste de Pernambuco. A vítima, identificada como Severino Paz de Oliveira, De acordo com informações, ele apresentava uma perfuração provocada por disparos de arma de fogo. Foi encontrado morto sobre a cama, dentro da residência onde morava o proprietário do imóvel. Quem localizou esse corpo. Ao passar pelo local, ele percebeu que a porta estava arrombada e, ao verificar a situação, encontrou a vítima sem vida. A suspeita é de que o crime tenha ocorrido durante a madrugada. A delegacia de Caetés instaurou um inquérito policial para investigar a autoria e motivação para este homicídio. Até o momento, ninguém foi preso. Minha gente, um homem de 46 anos foi assassinado a facadas em Timbaúba, na zona da Mata de Pernambuco. O crime teria sido motivado por uma discussão relacionada a uma dívida envolvendo um perfume. O acusado foi identificado e será investigado pela Polícia Civil. A vítima da situação foi o José Antônio da Silva André. De acordo com relatos colhidos pela polícia, o acusado, Sebastião Francisco de Moura, teria ido até a casa da vítima para cobrar uma dívida relacionada a um perfume. Ainda conforme as informações apuradas no local, José Antônio saiu de casa para conversar com Sebastião. Durante o encontro, os dois iniciaram uma discussão verbal que evoluiu para luta corporal. No decorrer da confusão, Sebastião Francisco Moura teria se armado com uma faca e desferido golpes contra José Antônio da Silva. A vítima não resistiu aos ferimentos, morreu antes de receber qualquer tipo de socorro. A polícia tenta localizar e prender o acusado deste crime. O fato que chama a atenção nesse caso, né? Por um motivo tão banal, tão pequeno, por conta da discussão de a dívida de um perfume, custou a vida desse homem. E a gente fica se perguntando, né? Até onde vai parar a violência humana? Que por tão pouco, vai tirando a vida do próximo. É o homem que tira a vida da mulher porque não aceita mais ele? É uma pessoa que tira a vida de outra por conta de um perfume? A dívida de um perfume? É outro que tira a vida de outra pessoa por conta de uma confusão no trânsito? Infelizmente, a gente não conseguiu um grau de evolução para todo mundo, né? Infelizmente não. As pessoas, ao invés de evoluir, parecem que estão retrocedendo, estão involuindo, estão voltando ao ser primitivo, onde tudo se resolve na violência. E existem tantos outros caminhos, né, para você percorrer num caso como esse, procurar a delegacia, tentar negociar, parcelar a situação, mas aí a falta de resolução do problema acaba resultando numa discussão e em seguida resultando em uma morte, fato que chamou a atenção e vira destaque também aqui no programa. Temos intervalo agora e daqui a pouquinho voltaremos com outros assuntos aqui no Rota da Notícia.
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3: Estamos de volta com Rota da Notícia e a gente traz aqui agora o abraço do público que está interagindo com a gente. Um abraço ao Manuel Feitosa, Cida Nunes, que também está ligada com a gente, Ana Paula, Genilda Maria, Givanildo Ferreira de Toritama, Sandra Silva, ótima quinta para você também. Wanderlei Forrozeiro, acompanhando o programa do Armando Aleixo, obrigado, viu, querido, pelos parabéns aí, valeu a audiência. Obrigado também a Verineide Cavalcante, Neide Silva, Ezequias José, Adelson Silva de São Domingos, a Derivan Muniz também está aqui com a gente, Erivaldo Soares, em Taquaritinga do Norte. É um abraço, né, para o pessoal que está nos acompanhando, né, através do YouTube. Um abraço ao Vanderlei Batista, né, que está ligado com a gente, ouvindo o nosso programa. Muito obrigado pela audiência. Ele está mandando abraço aqui para o José Moreira e também para a mãe dele, Dona Dida, e para Dona Geni e para toda a Arena do São Miguel. Tá dado o abraço, Wanderlei. Daniel Silva também está ligado com a gente. Kleber Santana, um abraço, Kleber. Um abraço para Jane Amorim. Diana Araújo. Diana está dizendo aqui: bom dia. Aqui em São Domingos, na Rua Paraguai, tem um esgoto a céu aberto, né? Um mar de esgoto, a céu aberto, tornando uma lagoa aqui em frente na Rua Paraguai, em São Domingos. É, São Domingos pedindo socorro à Prefeitura do Brejo da Madre de Deus. Então fica aqui o nosso apelo às autoridades competentes aí, né, aos representantes de São Domingos, né, que deem essa força, que conversem aí com o pessoal da Prefeitura para resolver de fato essa questão desse esgoto a céu aberto, fazendo uma lagoa lá na Rua Paraguai, em São Domingos. Está dado aqui o recado. Outras pessoas estão interagindo, mas daqui a pouquinho nós vamos trazer a sua participação, tá? Na medida do possível a gente traz aqui outras interações e também outras reclamações dentro desta edição de quinta-feira do programa Rota da Notícia. Vamos trazer detalhes agora de um carro que foi furtado no loteamento Rio Verde. Esse veículo foi localizado no Neco Aragão, aqui em Santa Cruz. As informações na reportagem do nosso querido Beto Melo.
4: É fato, o veículo Fiat foi furtado no bairro Rio Verde, aqui em Santa Cruz do Capibaribe, e quando de rondas, um dos efetivos da Guarda Civil Municipal localizou o mesmo no bairro Neco Aragão, também aqui na capital das confecções. O veículo foi trazido e apresentado aqui na delegacia de Santa Cruz do Capibaribe. O casal que é proprietário do veículo veio até a delegacia para ressarcir o seu bem. E o guarda civil, Walter, fala ao nosso canal.
5: Beto, a gente recebeu essa informação de um veículo que estaria ali no loteamento Neco Aragão, que possivelmente seria esse veículo que tenha sido furtado no dia de hoje. A gente fomos até o local e em rondas pela localidade conseguimos localizar esse veículo e realmente foi verificado através da sua placa de identificação se seria o mesmo veículo que foi furtado no dia de hoje. Quando verificamos o sistema, realmente estava já aparecendo lá que o mesmo teria sido roubado e já estava no sistema como queixa de roubo. E através dos grupos de WhatsApp, conseguimos entrar em alguns grupos à procura de mais informações sobre o proprietário, tendo em vista que esse veículo estava travado, onde conseguimos êxito. E entramos em contato através do número de telefone, ao seu proprietário, onde através da sua esposa, ela nos atendeu, ficou bastante alegre. Por isso que a maior alegria da gente é quando a gente consegue devolver o seu bem ou bem ao seu proprietário, principalmente nesse tipo de situações, onde o veículo não está em nenhum tipo de seguro, onde aquela família tem aquele veículo, só aquele veículo ali para andar com sua família, e vem infelizmente um ladrão e furta um tipo de veículo. Por isso que diante dessas informações, a gente conduzimos o veículo, junto aqui com o seu proprietário, para a delegacia, para ser apresentado e ser devolvido o seu bem.
4: Ô, Walter, com essa na linha off com o proprietário do veículo, segundo ele, não é de costume deixar este veículo fora de casa, na área externa, e deixou nesta noite, não obtendo muita sorte, né? Até porque o veículo foi levado naquele momento, mas por sorte também foi localizado.
5: Isso mesmo, ele até achou incrível porque o veículo ficou até em cima da calçada de sua residência, onde ele falou que até para abrir a porta seria um pouco difícil. E esse cara conseguiu entrar nesse veículo. Infelizmente a gente sabe que esse tipo de furtos existe muito em todo o Brasil, não só aqui em Santa Cruz, onde tem essa facilidade de conseguir abrir esse veículo, e ele fez uma ligação direta embaixo do volante. Ele conseguiu fazer essa ligação direta, chegando aí a ligar esse veículo e furtar esse veículo aí, onde o proprietário não acreditaria que fosse furtar um veículo desse pela idade do veículo, mas infelizmente o ladrão, ele quer só um motivo e um bem que seja fácil ali para ele levar. Independente, hoje em dia ele não quer saber de só um carro novo, uma moto nova, não. O que ele tiver na frente dele ali, ele furta.
4: Tem algum registro de câmeras no momento que esse veículo é levado, Walter? Ou não é de conhecimento de vocês?
5: Até o momento, Walter, não temos esse conhecimento, mas vamos ver com a vítima, como a gente está agora conversando com a vítima aqui, e vai saber o endereço direitinho e ver com ele também, até passar para a Polícia Civil, para ele poder identificar esse cara que furtou esse veículo, para a gente chegar até ele.
4: Eu posso fechar contigo duas coisas. A esposa do proprietário disse que gastaram mais de R$3.000 recentemente nesse veículo. Por ele ser um ano 99, também eles não conseguiram colocar esse veículo em uma seguradora aqui de Santa Cruz e obtendo o sorte, porque foi recuperado, mas não conseguiu devido ao ano do veículo. Acontece muito isso nas seguradoras.
5: Acontece, Beto, acontece muito. Tem seguradora que ele tem o valor do veículo e a idade do veículo. Tem algumas seguradoras que ele não assegura esse tipo de veículo, pelo valor e pelo ano dele. E no caso aí dessa família que a gente acabou de falar, que tanto o valor que eles tinham gastado, esse veículo para consertar, ver R$3.000 gastar num veículo desse. Às vezes a pessoa tira de onde não tem, aquele costume um costume popular, tirei de onde não tem para gastar nele, para ficar à disposição da família e ainda por cima não conseguindo colocar no seguro e ver um cara furta ele. Por isso, como eu lhe falei, na hora que eu liguei para ela, ela nem acreditou que ela ligou. Eu falei para ela, me identifiquei para ela, antes de eu informar para ela que tinha encontrado o carro, ela disse: não acredito não que você encontrou meu carro não. Não diga que você encontrou meu carro. Eu falei: sim, eu estou com o carro aqui e precisamos que você venha até o local para a gente poder conduzir ele para a delegacia.
4: Quando se fala em furto de veículos, é falar em 90% de Fiat Uno. É impressionante o modelo deste carro, como é procurado por essas pessoas.
5: Isso mesmo, Fiat Uno é um veículo fácil, onde eles usam, onde já houve casos aqui em Santa Cruz, do ladrão usar até uma própria chave, uma chave comum, e conseguiu destravar o Fiat e entrar dentro do mesmo e chegar a furtar. Porque hoje em dia, para ligar esse tipo de carro, existe uma facilidade. Hoje a gente tem mais aí uma rede de internet que ensina tudo. Se você entrar aí, você vai ver pessoas ensinando como ligar um carro sem a chave, como abrir um carro sem a chave. Ou seja, isso ajuda realmente em alguns casos de você perder a chave do seu carro, mas também ajuda do outro lado a um bandido furtar um veículo.
4: Beto Melo com informações para o Santa Cruz Online e Vale FM.
3: Obrigado, Beto, pelas informações. Minha gente, um agricultor foi morto em Poção. Esse agricultor de 47 anos foi assassinado a tiros enquanto retornava para casa na zona rural de Poção. A vítima, identificada como Edivaldo Pereira Mendes, foi assassinado. O crime aconteceu por volta da noite, aconteceu na noite da última terça-feira. De acordo com informações repassadas por familiares, Edivaldo estava reunido com amigos na residência de um vizinho e ao voltar para casa foi surpreendido por disparos de arma de fogo. O crime aconteceu no momento em que ele tentava entrar na porta da residência. Ele tentava fazer o acesso ao imóvel pela porta da cozinha, né? Ele foi atingido com pelo menos 3 disparos de arma de fogo. Morreu antes de receber qualquer tipo de atendimento médico. As circunstâncias e a motivação do homicídio ainda são desconhecidas. O caso segue sendo investigado pela Polícia Civil. Deixa eu trazer agora um recadinho para você que está ligado no nosso programa. 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Continua aqui com a gente porque tem mais recadinho para você.
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3: 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Tivemos uma operação deflagrada pela Polícia Civil de Pernambuco. Operação esta contra elementos acusados de homicídios. Além disso, né, tivemos mandados que foram cumpridos pela Polícia Civil. Os acusados dos homicídios e tentativas de homicídios foram presos. E o repórter Adeildo Silva tem mais informações a respeito deste caso.
8: E os telespectadores do portal CNF, como nós já informamos aqui exatamente no portal CNF, em relação à operação que foi deflagrada na manhã de hoje aqui em Caruaru, onde foram cumpridos 5 mandados de prisão. Delegado Eric Costa Cândido, que é chefe da divisão de homicídios, delegado, essa operação visa, né, localizar e prender pessoas envolvidas com a situação da modalidade do crime tentado e homicídios. Bom dia.
9: Bom dia. Nós realizamos diversas investigações durante algum tempo de crimes tanto tentado quanto consumado, e na data de hoje nós juntamos todos esses elementos, né, que nós tínhamos aí para prender. Fizemos uma operação na cidade, conseguimos capturar 5 desses elementos e, graças a Deus, aí um trabalho bem feito pela delegacia da 19ª, através da doutora Caroline, né, que é responsável pela equipe que investiga os crimes tentados, focado somente nos crimes tentados, e também doutor Márcio, doutor Francisco e doutor Bruno Machado também trabalharam, né, nessas investigações, que conseguiram tirar 5 elementos aí que estavam cometendo crime na cidade.
8: Ô, delegado, o que chama a atenção também é que a população tem que ajudar a Polícia Civil, porque mesmo nos crimes consumados e as tentativas, a polícia tem uma equipe específica para investigar. Então, quem comete aí tentativa de homicídio também vai ser preso.
9: Isso, inclusive o nome da operação Consecute, ela tem relação com essa consequência, né? Consecute significa consequência, e para o criminoso saber que o ato dele não vai ficar impune, vai ter uma consequência, a consequência natural disso é a prisão. Então nós estamos trabalhando, como você disse, a gente tem uma equipe especializada justamente para trabalhar esses crimes tentados, né? A gente sabe que o crime consumado é aquele que chama maior atenção, mas nós temos muitos crimes tentados aí na cidade, nós precisamos impedir que esses elementos que acabam cometendo isso fiquem impunes. Então nós estamos trabalhando também nesses crimes tentados para prender o maior número de elementos possíveis e trazer mais paz para a população.
8: Os presos nesta operação serão encaminhados à penitenciária de Caruaru.
9: Isso. Primeiramente eles vão passar por audiência de custódia, possivelmente, né, na manhã de amanhã. Hoje eu acho que não temos mais tempo, mas amanhã eles vão passar pela audiência de custódia e vão ser encaminhados para o presídio.
8: Tá aí, gente, o que vale salientar aos nossos telespectadores é que a Polícia Civil, a equipe da Divisão de Homicídios, né? Inclusive, são várias equipes trabalhando para esclarecer e elucidar homicídios em Caruaru.
3: Obrigado, Adeildo, pelas informações e agradecer aqui a parceria do Caruaru no Face, né? Pessoal do CNF aqui com a gente também, repercutindo as informações de Caruaru e das cidades vizinhas, ocorrências que são levadas para lá. Minha gente, uma operação realizada pelo Batalhão Especializado de Policiamento do Interior, o BEP, resultou na prisão de dois indivíduos por tráfico de drogas na última terça-feira no município de Sertânia, sertão pernambucano. A ação ocorreu durante a abordagem a um veículo que trafegava pela BR-110 nas proximidades do distrito de Moderna. Durante a fiscalização, os policiais encontraram no interior do veículo uma grande quantidade de maconha, aproximadamente 10 quilos e 400 gramas da droga foram encontrados com o ocupante do veículo. Fato que chamou a atenção, essa droga estava pronta para comercialização e consumo. Vale destacar que estavam embaladas em recipientes que estavam em sacolas pretas cobertas com filme plástico, E aí, esse material, ele teria origem em outras cidades aqui do estado de Pernambuco. Diante da constatação desse crime, os dois ocupantes do veículo receberam voz de prisão e foram encaminhados junto do material para a Delegacia de Polícia Civil de Arco Verde para a adoção das medidas consideradas cabíveis. Ambos ficaram à disposição da justiça. Vale lembrar que a polícia, além da droga, apreendeu também aparelhos celulares e o veículo no qual eles estavam. Todos os materiais encaminhados para a delegacia para os procedimentos necessários. Temos o nosso intervalo agora e daqui a pouquinho voltaremos com outros assuntos para você aqui no Rota da Notícia.
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1: Estamos de volta aqui com Rota da Notícia, abraçando a Maria Luciana. Maria Luciana está ligadinha com a gente em Jataúba. Branca Josefa também está ligada com a gente. Um abraço para você, Branca. Um abraço daqueles bem apertados, que é para quebrar pelo menos uma costela, né, minha querida? Um abraço, viu? Um abraço para Fátima Oliveira, está na Malhada do Meio acompanhando a gente. Marcos César também está por aqui. Mário Alexandre, obrigado, Mário. Está na Coab, né? Zonete Maria também ligada com a gente. Obrigado pela sintonia. Quem tá por aqui ainda é a Rose do Caldinho, né? Um abraço para você, Rose. Socorro Oliveira do Neco Aragão. A Maria Pereira também tá aqui com a gente. Maria Fátima, ela disse que ama esse programa. Muito obrigado pelo carinho, viu? E também o Manuel Amaro tá nos acompanhando, né? Um abraço, Manuel Amaro, Agrestina. Um abraço, Wilma Maria. Wilma, um abraço para você também, minha querida. Tudo de bom, viu? A gente agradece a todos vocês que estão aqui ligadinhos com a gente, mandando recados através do nosso canal do YouTube. Ficamos felizes pelo primeiro lugar de audiência e a gente sabe que nem todo mundo agora pode pegar um telefone para mandar mensagem pra gente. Mas a gente sabe que você tá aí conectado e mandamos um forte abraço para você e ficamos felizes demais por ter você aqui acompanhando esta edição, tá? A gente fala agora de animais resgatados. Um total de 250 pássaros silvestres foram resgatados pela Polícia Rodoviária Federal na BR-116 em Parnamirim, no sertão pernambucano. O fato aconteceu na noite da última terça. As aves eram transportadas de forma inadequada em gaiola e em sacos de nalho, no porta-malas do banco de passageiros do carro. Durante uma fiscalização, a Polícia Rodoviária conseguiu abordar o carro e verificou diversas gaiolas no compartimento de carga e também no banco de trás do veículo. Algumas aves eram transportadas em um saco de nalho sem ventilação. O motorista informou que as aves haviam saído de Valença, do Piauí, no estado do Piauí, né? E seriam entregues em Campina Grande, estado da Paraíba. Um percurso de mais de 215 quilômetros, mostrando assim que as aves estavam sendo colocadas em risco e, consequentemente, estavam também sendo transportadas em situação de maus tratos. Entre as espécies resgatadas estão papa-capins, graúnas e ferreiro. O motorista foi encaminhado para a Delegacia de Polícia Civil de Salgueiro para responder pelos crimes de tráfico de animais silvestres, maus-tratos e receptação. As aves foram encaminhadas para um viveiro e serão acompanhadas pela Agência Estadual de Meio Ambiente para serem cuidadas e devolvidas à natureza. Fato que chamou a atenção aí, né? Mais de 250 pássaros que foram encontrados dentro desse carro que fazia esse percurso de cerca de 215 quilômetros de Valença, no Piauí, para Campina Grande. Vários pássaros resgatados e agora ficando à disposição das autoridades ambientais e, consequentemente, deverão ser devolvidas à natureza. Minha gente, uma idosa de 88 anos caiu no chão depois que uma maca despencou durante atendimento no bairro, aliás, no Cabo de Santo Agostinho, isso lá no Grande Recife. A mulher estava sendo transportada dentro da ambulância quando, segundo a prefeitura, o equipamento destravou, despencando com a paciente. Isso aconteceu na última terça. Imagens do momento circulam nas redes sociais. É possível ver a idosa deitada na maca quando um dos lados do equipamento desmonta. A paciente cai de lado no chão. O vídeo foi filmado por uma neta da mulher. Dois homens que estavam auxiliando, né, no atendimento, né, acabaram também percebendo que o transporte aí pela maca, a maca estava apresentando esse problema de não encaixar, não travar. O caso aconteceu na Policlínica Dr. Jamaci Medeiro, no bairro Ponte dos Carvalhos. De acordo com a prefeitura, a paciente deu entrada na unidade de saúde com falta de ar e recebeu toda a assistência necessária. Ela estava sendo transferida para outra unidade hospitalar quando ocorreu a queda. Segundo a prefeitura, ela precisou ser levada em um leito especializado em síndrome respiratória. Isso no Hospital Alfa, no Grande Recife. E é uma unidade estadual, né, que atende esse tipo de situação. A prefeitura ainda disse que a queda aconteceu devido ao destravamento. Antes de ser apoiada na ambulância, a paciente foi prontamente assistida pela equipe de saúde. E antes de seguir para o Hospital Alfa, passou por nova avaliação médica e estava consciente e orientada mesmo após o incidente. E aí fica a dica, né, para as prefeituras de todo o Brasil, né, para colocar uma pessoa responsável para verificar a procedência desses produtos, né? De cadeira de rodas, de macas. Porque, sinceramente, esse tipo de situação é vexatória e ainda pode colocar em risco a vida da pessoa. Uma mulher idosa que acabou sofrendo essa queda e poderia ter tido qualquer outra complicação. Agora, imagine você, vai para o hospital, já está lascado. Porque quem vai para o hospital, sinceramente, está lascado. Eu não vejo ninguém indo para o hospital porque sentiu uma pequena dorzinha na unha. Geralmente a pessoa só vai no hospital público, principalmente hospital público, quando a situação tá feia, quando a situação tá complicada. Aí você vai no hospital quando a situação já tá pra lá de Bagdá e quando chega lá ainda leva uma queda da maca, né? Ainda correndo o risco de repente machucar ou quebrar algum membro. E aí a gente fica se perguntando, por que o pessoal não faz uma avaliação criteriosa a cada mês, ou a cada semana, ou a cada 15 dias, não sei. Né? Quem deve fazer esse tipo de avaliação é a própria Secretaria de Saúde, para saber como é que andam esses equipamentos da nossa área de saúde. Porque só assim a gente evita situações como essa. Aí estava a coitada da idosa já sofrendo por conta de respiração, tendo problemas, né, por falta de ar, e ainda levar uma queda dessa maca, e uma queda de uma altura considerável, né? Fato que chamou a atenção e vira destaque aqui também no programa. Tem recadinho dos nossos anunciantes agora. Daqui a pouquinho a gente volta com outras informações.
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2: Minha gente, no dia de ontem, um indivíduo foi preso durante uma operação da Delegacia de Lajedo, em cumprimento a um mandado de prisão expedido pela primeira vara única da comarca do município. A ação teve como alvo José Bruno da Silva Torres, investigado por tentativa de homicídio. De acordo com a Polícia Civil, ele teria tentado matar um homem a facadas por motivo considerado fútil. Momento da abordagem, José Bruno não ofereceu resistência, foi detido pelos policiais e após a prisão ele foi encaminhado para a 18ª Delegacia Seccional da cidade de Garanhuns, onde foram tomadas as medidas cabíveis. A gente fala agora de um assassinato que aconteceu em Chechel. Um ex-presidiário foi assassinado na Mata Sul do estado de Pernambuco, mais precisamente em Chechel. Claudivan Alves de Lima, de 36 anos, foi alvo de disparo de arma de fogo e morreu antes de receber qualquer tipo de atendimento médico. De acordo com informações repassadas por moradores, ele já havia cumprido pena por envolvimento em um crime de latrocínio. Estava em liberdade há alguns meses. Após deixar o sistema prisional, ele acabou sendo assassinado, né? A autoria e motivação do crime são desconhecidas e a Polícia Civil segue investigando o caso. A gente fala agora da Operação Corpus Christi, né? Tivemos, né, a deflagração dessa operação e lembrando que hoje temos o feriado de Corpus Christi, que ele é um feriado nacional. Aqui no Nordeste existe uma troca, né, por esse feriado. Geralmente as empresas optam por dar o feriado no dia 24, dia de São João, que não é um feriado nacional. E aí nós trabalhamos geralmente no dia de Corpus Christi e trocamos pelo dia de São João, dia 24. Isso acontece em muitas empresas aqui no Nordeste do país, devido a essa fé e a essa tradição que as pessoas têm com o dia 24. Né? E aí a Polícia Rodoviária Federal, com foco em reduzir a violência no trânsito e garantir a mobilidade nas rodovias federais de Pernambuco, iniciou ontem a Operação Corpus Christi 2026. As ações de fiscalização e educação do trânsito seguem no intuito de combater crimes e serão intensificadas até o dia 7, que é um domingo. Essas ações servem para levar mais segurança a quem vai viajar nesse período. De acordo com a PRF, apesar de algumas empresas trocarem o feriado pelo São João, nas BR-101 do norte ao sul e também BR-322, essas rodovias devem apresentar um aumento na movimentação de veículos, principalmente de quarta-feira e domingo, sendo então necessário um trabalho mais específico da PRF. Acompanhando essa tendência, a PRF informou que irá atuar para coibir comportamentos arriscados no trânsito, como excesso de velocidade, embriaguez ao volante, ultrapassagens indevidas e o uso irregular de motocicletas, que estão no foco dessas fiscalizações. E aí a gente percebe, né, uma maior segurança nas rodovias federais, porque temos as operações específicas da PRF. Mas nas rodovias estaduais a gente também tem um trabalho muito bacana, que é o trabalho do pessoal que segue com o trabalho do BPRV, que é o Batalhão Especializado de Policiamento do Interior. O BPRV é o trabalho que faz a fiscalização das rodovias de Pernambuco, né, nesse caso. E aí nós temos os conhecidos amarelinhos. Você já ouviu falar? Pronto. E os conhecidos amarelinhos também trabalham nessas operações a fim de combater esses excessos de velocidade, ultrapassagens indevidas e também, quem sabe, até tirar armas de circulação, retirar veículos irregulares de circulação e trazer uma melhor mobilidade e segurança no trânsito do nosso estado e do nosso país. Desejar aí um bom trabalho a todos os integrantes. Bom, vamos trazer recadinho agora dos nossos anunciantes. Voltamos já já com mais assunto aqui para você.
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2: E a gente, dois homens foram encontrados mortos por moradores do município de Petrolina, no sertão do estado. Os corpos de Ailton Alves Faustino, de 28 anos, e Wesley Vieira, de 37, estavam amordaçados e apresentavam várias marcas de disparos de arma de fogo, indicando características de uma execução. Um detalhe que chamou a atenção durante a ocorrência foi a presença de um aparelho celular que tocava constantemente. Na tela, aparecia a identificação de uma ligação recebida da mãe de uma das vítimas. As circunstâncias e autoria deste crime, destes crimes, serão acompanhadas, né, pela Polícia Civil por meio da 25ª Delegacia de Polícia de Homicídios, que agora segue com as investigações. Uma área, né, que tem bastante metralha, né? Foi o local onde esses corpos foram encontrados. Uma área que tem vegetação, que tem bastante metralha, e a polícia acredita que eles foram levados para lá onde foram assassinados. Que existe, né, o caso da desova, que é quando a pessoa mata em determinado local e depois joga o corpo em outro. Por exemplo, assassinou ele dentro de uma casa e aí levou ele para uma área de vegetação. Isso é chamado desova na linguagem policial. E existe esse homicídio ou esse duplo assassinato, como foi esse caso, onde as pessoas foram assassinadas exatamente no local onde estavam. E fato que chamou a atenção é que quem sofre aí é a família, né? A mãe ligando o tempo todo, não parava de ligar para o filho, procurando saber onde ele estava, procurando saber onde ele estava bem. Fica a dica aí para você que está no mundo do crime, né? Porque a sua vida pode ser interrompida de forma muito cedo. Que todo mundo vai morrer, a gente sabe. Então, essa ideia que todo mundo vai morrer, todo mundo já sabe, já tem essa certeza. Agora, você que se adianta para o mundo do crime, que se inclina para o mundo do crime, você está fazendo sua mãe, você está fazendo seus parentes sofrerem. Foi o caso dessa mãe aí que estava ligando na esperança de que o filho atendesse, mas isso não aconteceu, porque ele já estava assassinado. Ele e o colega dele, né? Duplo assassinato, os dois que estavam amordaçados e foram assassinados a tiros no sertão de Pernambuco. É final do nosso programa, minha gente, e nós queremos agradecer a todos vocês que estiveram nos acompanhando até aqui. Obrigado a você que nos acompanhou pelo rádio, a você que está pela internet também. Ficamos honrados e felizes em ter a sua audiência, nos concedendo o primeiro lugar de audiência todos os dias. Muito obrigado de coração. Agradecer aos nossos anunciantes, agradecer também a nossa equipe, os trabalhos técnicos do Eduardo e da Lisandra, a produção do Levi, a direção geral do Ney Lima e um forte abraço deste amigo de vocês, Gilson Fernandes. Até o nosso próximo encontro, se Deus quiser.
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2: Receba com palma, José Augusto!
3: Obrigado, gente.
2: Juntando as nossas vozes para levar o romantismo para todas as mulheres de todo o Brasil.
3: Isso!

0: José Augusto.
1: Obrigado, gente. Eu queria abusar um pouquinho e falar até um pouquinho demais, mas queria que vocês tivessem paciência. Esse é o primeiro DVD que eu participo como convidado e não poderia ser melhor o convite. É uma família chamada Limão com Mel, que eu aprendi a respeitar há muitos anos atrás e estou muito satisfeito de ter sido convidado. Obrigado.

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0: abençoe.
1: Louvado seja nosso Senhor Jesus Cristo, para sempre seja louvado. Toca os carrilhões, sacristão. Toca o sino, sacristão. Hoje, dia de Corpus Christi. Corpo e sangue de nosso Senhor Jesus Cristo. Solenidade, feriado, as imagens que você está acompanhando, imagens da passagem de Jesus Eucarístico pelos hospitais da capital paranaense de Curitiba. Filhos amados, quero saudar a todos. Hoje é um dia mais que especial, um dia para todos nós católicos professarmos nossa fé em Jesus Eucarístico. É verdade, nós estamos em plena novena, sétimo dia, Jesus das Santas Chagas pela libertação dos vícios. Saúdo nesta solenidade de Corpus Christi a todos que acompanham pela Rádio Evangelizar, de onde tudo começa, as rádios irmãs cujos nomes cito neste momento. Saúde a você pela TV Evangelizar,

esquecidos, imagens da passagem de Jesus Eucarístico chegando no Hospital Pequeno Príncipe, que é referência no Brasil para tratamento das crianças. Vamos juntos, em nome do Pai, do Filho e do Espírito Santo. Amém. Naquele tempo, disse Jesus aos judeus: Eu sou o pão vivo descido do céu. Quem comer deste pão viverá eternamente. E o pão que eu dei é minha carne dada à vida ao mundo. Os judeus discutiam entre si dizendo: Como é que ele pode dar a sua carne a comer? Então Jesus disse: em verdade eu vos digo, se não comerdes a carne do Filho do Homem e não beberdes o seu sangue, não tereis a vida em vós. Quem come a minha carne e bebe meu sangue tem a vida eterna. E eu ressuscitarei no último dia, porque a minha carne é verdadeira comida, o meu sangue é verdadeira bebida. Quem come a minha carne e bebe meu sangue, permanece em mim e eu nele. Repito, porque minha carne é verdadeira comida, meu sangue é verdadeira bebida. Quem come a minha carne e bebe meu sangue, permanece em mim e eu nele. Como o Pai que vive me enviou, e eu vivo por causa do Pai, assim aquele que me recebe como alimento viverá por causa de mim. Este é o pão que desceu do céu, não como aquele que vossos pais comeram e morreram. Aquele que come do pão viverá para sempre. Graças e louvores se deem a todo momento ao Santíssimo e Diviníssimo Sacramento. Repita de novo. Graças e louvores se deem a todo momento ao Santíssimo e Diviníssimo Sacramento. Graças e louvores se deem a todo momento ao Santíssimo e Diviníssimo Sacramento. Senhor Jesus Eucarístico, nós elevamos uma prece em favor do mundo inteiro. Que reine a paz, que venha a tua paz. Nós elevamos uma prece por toda a igreja, Senhor, pela igreja, para que continue ser esta presença viva, a igreja possa mais e mais testemunhar a tua presença real na Eucaristia, pelo Santo Padre, o Papa, pelos nossos bispos, sacerdotes, diáconos, ministros extraordinários da Eucaristia, Jesus sacramentado, Jesus na hóstia santa. Nós pedimos pelas famílias, que seja uma igreja doméstica, uma igreja dentro do lar. Jesus Eucarístico, pedimos hoje, neste dia tão especial, pelos doentes, na enfermidade física. E se você tem alguém que está enfermo, peça. Curai, Senhor, pela vossa infinita bondade e misericórdia, este

tenha coragem de apresentar diante de Jesus como assim faziam, dizendo: Senhor, ele está doente. E o Senhor perguntava: o que queres que eu faça? Coloque diante do Senhor verdadeiramente presença real, a enfermidade física, a enfermidade emocional, o desejo da libertação de vícios, alcoolismo, drogas, jogos, pessoas que estão sofrendo com depressão, síndrome do pânico, ansiedade. Senhor Jesus, hoje nós, num ato de fé público, queremos dizer: nós cremos na tua presença real na Eucaristia. Graças e louvores se deem a todo momento ao Santíssimo e Diviníssimo Sacramento. Eu volto já. Volte comigo neste dia especial de Corpus Christi. Voltamos já.

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0: queridos irmãos e irmãs, você está no chat do YouTube Padre Manzotti. Eu convido você, agora, num primeiro gesto, vamos soltar corações, vai, muitos corações a Jesus Eucarístico. E depois, comente você, para você, o que significa este dia Corpus Christi? Qual é esta relação que você tem com Jesus Eucarístico? Hoje, merece abrir comentários. Hoje merece você colocar qual a relação que você tem com Jesus Eucarístico, com a experiência que você tenha feito, ou do dia a dia, a importância da Eucaristia. Tá, começou ali a aparecer muitos corações. Agora, interage conosco durante o programa, minha equipe vai selecionar e algumas partilhas eu lerei aqui. É o momento sagrado em que a igreja e o mundo celebra Jesus sacramentado nos altares. Partilhe conosco, escute esse testemunho, por favor.
1: Meu nome é Ronaldo, eu sou de Marília, São Paulo. Marília é terra da bolacha.
0: Opa!
1: Padre Ginaldo,
0: diga lá.
1: Estou aqui para te falar uma benção que eu tive o ano passado, nessa mesma novena que o senhor está fazendo de libertação. O ano passado eu estava escutando o seu programa e eu escutei um rapaz falando assim, ó, o meu copo agora de cachaça virou água.
0: Opa!
1: E isso eu falo por mim mesmo também. Padre Ginaldo, eu era um alcoólatra, bebia todo fim de semana.
0: Puxa,
1: e não bebia
0: vida.
1: Pouco não, no meio da semana eu não bebia, mas final de semana, nossa, eu bebia pra
0: Ronaldo.
1: Semana inteira. Então eu tô aqui pra te agradecer, a TV Evangelizar, a Deus e a todos, porque eu venci o álcool.
0: Amém.
1: Faz um ano que eu não ponho um álcool na boca. Eu agora estou fazendo academia, me cuidando da minha saúde e me cuidando da minha família. Que Deus te abençoe, viu, Padre Ginaldo? E continua nessa fé com a TV Evangelizar, que é uma obra incrível que Deus deu na sua mão. Deus te abençoe.
0: Louvado seja Deus, Ronaldo. Eu lembro perfeitamente daquele caso do homem que disse que a copo de pinga se tornou um copo de água. Está aí o Ronaldo, lá de Marília, ele está na terra da bolacha, contando que também na vida dele a vida foi transformada. Gente, toca o sino, sacristão, toca o chofar, sacristão. Esse é o objetivo da obra Evangelizar é Preciso, que é exatamente transformar vidas. E faça ecoar esse testemunho do Ronaldo na TV, na programação, na parte de outros programas, porque é isso que nós queremos. Parabéns, Ronaldo. Muito me alegra o coração de saber que, olha, você parou de beber, você está cuidando da saúde, está fazendo academia, está cuidando da família. Ronaldo de Marília, Rádio Onda Viva FM, Carlos Eduardo, Bispo Dom Antônio Luiz Cipolim, da Diocese de Marília. Tamires, que a paz de Jesus esteja com você, Tamires.
2: Sua bênção, padre. Bom dia.
0: Deus a abençoe. Você fala de onde?
2: Eu falo de Ji-Paraná.
0: Ji-Paraná, Rondônia. Como que você me acompanha?
2: Pelo YouTube ou pela TV.
0: Tá certo. Aí nós temos a TV Evangelizar, canal 15.1. E pelo YouTube. Diga, Tamires.
2: Eu queria um aconselhamento do senhor.
0: Por favor, que o Espírito Santo nos ilumine.
2: Amém. Eu tô passando por um momento um pouco difícil. Eu fui selecionada em dois processos seletivos e quando eu conversei com meu esposo pra eu tentar essas vagas, ele concordou. E aí agora saiu o chamamento e eu fui convocado nos dois. E ele não tá aceitando ir embora.
0: Ele o quê?
2: Não quer ir embora.
0: Ah, ele não quer mudar. Pelo jeito, isso implica em mudança, é isso?
2: Isso. Ele não tá aceitando ir embora agora. E a gente tem duas crianças. A gente é casado, mas ainda não é casado na igreja, né? Nós somos casados há 5 anos. E começamos a fazer o itinerário para poder casar na igreja, né? Porque há 2 anos a gente não comunga.
0: Certo.
2: E...
0: Que bonito esta atitude. E é isso que se espera de um casal que case na igreja para poderem receber Jesus sacramentado. Mas, vamos lá.
2: Eu não sei o que eu faço.
0: Filha.
2: Foi uma coisa que eu pedi para Deus.
0: Entendo. Vamos lá. Você conversou com ele antes. Pelo que você me falou, ele aceitou que você fizesse o processo, é isso?
2: Isso.
0: Ele já sabia que se passasse teria que mudar?
2: Sim.
0: Hoje, o que ele faz ali em Ji-Paraná que ele não quer deixar para ir para outra cidade?
2: Ele é vendedor.
0: Vendedor. Ele viaja? Isso.
2: Não.
0: Ele é vendedor na cidade.
2: Isso.
0: A família dele é de onde?
2: É de outro interior, mas aqui em Rondônia também.
0: Tá. Quando ele fala que não quer sair, o que ele argumenta?
2: Nada, ele não conversa comigo. É isso que tá me magoando. Ele não querer conversar. Ele só fala que não quer.
0: Entendi. E agora, o que o teu coração está dizendo?
2: Eu não sei, eu quero ficar com meus filhos, eu quero a minha família. Mas eu também quero ir porque é o melhor para nossa família.
0: Economicamente é melhor.
2: Sim.
0: Tá. Filha, infelizmente, talvez pode ser por várias razões, até por ciúme. Até por ciúme. Talvez ele permitiu, não acreditando, estou interpretando aqui. Vai lá, faça, mas você não vai passar mesmo. E de repente o brio começou a aparecer, se sentindo menosprezado. Puxa, ela passou. Então às vezes pode ser por egoísmo. Às vezes pode ser por ciúme. Mas o fato dele não querer falar no assunto, este é o pior. Quanto tempo você tem para se apresentar?
2: Eu tinha que ter ido já e eu não fui.
0: Tá. É aí que você vai ter que pesar, né, filha? Você tem que escolher entre a família. É um peso, um discernimento que você vai ter que fazer e pedir para o Espírito Santo. Agora, a atitude dele é bastante imatura. É bastante imatura. Eu não digo de não querer ir. Imatura de não querer dialogar. Alô?
2: Oi, eu tô ouvindo.
0: Nós vamos colocar diante de Deus, pedindo para que você tenha o discernimento. Porque você tem duas crianças. Você o ama?
2: Sim.
0: Você sente que ele o ama?
2: Sim.
0: Que ele a ama, perdão.
2: Ele tem um jeito mais rude porque ele foi abandonado pelo pai e pela mãe. Então, assim, eu sei que essa dor dele às vezes deixa ele mais afastado, mas eu sinto que ele me ama.
0: Tá. Então, filha, vai ter que pedir para Deus uma outra vaga. Se ele se mostrou desta forma, você vai perder a chance. Só que não deixe de querer trabalhar. Se ele te pedir isso, aí não aceite. Que Deus abençoe. Sinto por você criar uma expectativa, ter sido bem, se saído bem e agora viver essa frustração. Mas é sintomático esse isolar-se e não conversar. Que se abra o diálogo, rezaremos a Deus. Voltamos já.
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0: Filhos amados, povo querido de Deus, é dia de Corpus Christi. Eu falava com a Tamires de Ji-Paraná, Rondônia. Lá nós temos a TV Evangelizar, canal 15.1. Acompanha pelo YouTube. Também temos a Rádio Alternativa FM, diretor Pedro Bose, Rádio Plan FM, Licomédio, Dom Norbert Hans, Christopher Foester, da Diocese de Ji-Paraná. Lembro que depois do programa teremos a missa ao meio-dia dentro do Santuário de Nossa Senhora de Guadalupe, Jesus das Santas Chagas, onde faremos o tapete solidário. Traga alimento, traga roupas, cobertores, o frio intenso está chegando e já prometido para a semana que vem. Teremos o passeio de Jesus neste tapete solidário. Depois, a partir das 15 horas, teremos a Santa Missa presidida por Dom Peruso na Catedral Basílica, concelebrada pelos auxiliares e inúmeros sacerdotes, a procissão pela Cândido de Abreu, terminando com a bênção do Santíssimo em frente ao Palácio Iguaçu. Depois conduz o momento musical, inclusive gravarei um clipe de uma música e convido você a permanecer lá. Amado povo de Deus, lembro agora Brasília, atenção Brasília, Distrito Federal. Sábado, depois de amanhã, estarei conduzindo um retiro espiritual Sagrado Coração de Jesus. Onde vai ser, padre? Na paróquia Imaculado Conceição de Maria. Paróquia Imaculada Conceição de Maria. Mais informações, você tem padrereginaldomanzotti.com.br. Há vagas. Inclusive, você poderá lá no local adquirir. Há vagas. Repito, sábado. Neste sábado, Brasília, dia 6, vamos para o retiro do Sagrado Coração de Jesus, que vai acontecer na paróquia Imaculado Conceição de Maria. Mais informação, padrereginaldomanzotti.com.br. A abertura começa às 11 e segue toda uma programação. Eu prego às 17 horas. Às 18 horas, presido a missa e depois segue um show de evangelização através da música. Brasília, sábado agora, dia 6. Filhos amados, povo querido, vamos à leitura orante da palavra de Deus. Escute o que as pessoas têm dito, por favor.
1: Me chamo Sheila Raquel. Falo aqui de Brasília, Distrito Federal.
0: Opa, ali,
1: estou acompanhando a leitura de Jó e como o senhor disse que seria e está sendo lapada em cima de lapada.
0: É.
1: Para todos nós, né?
0: Para todos, para mim também.
1: Escutamos. Hoje, com essa leitura de Jó, capítulo 2, versículo 11 até o versículo 13, falando sobre os amigos de Jó, né? Que se compadeceram na dor, nas perdas dele, na doença, né? E que a gente muitas vezes passa por problemas difíceis, né? Às vezes a gente vê a casa da gente cheia de pessoas que se dizem amigos, porque naquele momento a gente está passando alegria, está servindo, está rindo, está brincando. E quando a gente tem momentos de tristeza, muitas das vezes eles nos viram as costas, né? Não aparecem. Não ligam. Para quem lê, para quem segue a sua leitura orante, que é um ensinamento maravilhoso, é verdadeiramente uma lapada. Um abraço, Padre Reginaldo. Fica com Deus.
0: Deus abençoe Sheila Raquel de Brasília. Espero você lá sábado, hein? Espero você lá no retiro. Rádio Nova Aliança FM, Carlos Alberto. Cardeal Dom Paulo César Costa, da Arquidiocese de Brasília, Bíblia aberta, cartilha de oração. Aleluia, aleluia. Vamos lá, Jó, capítulo 29, versículo 1. É a defesa final de Jó. Ah, se eu pudesse voltar meses atrás para os dias em que Deus me protegia. Naquele tempo, Deus iluminava o meu caminho e com a sua luz eu podia andar na escuridão. Ah, vou de novo. Versículo 2. Se eu pudesse voltar meses atrás, para os dias em que Deus me protegia, naquele tempo, Deus iluminava o meu caminho e com a sua luz eu podia andar na escuridão. Versículo 4. Naqueles dias, eu estava bem de vida e a amizade de Deus era a proteção do meu lar. Eu estava bem de vida e a amizade de Deus era a proteção do meu lar. Versículo 5. O Todo-Poderoso está comigo e os meus filhos ao meu redor. Em casa havia leite à vontade, azeite tirado das oliveiras. Pulemos agora para o capítulo 30. A resposta é longa e você pode ler hoje nesse feriado o capítulo 29 e o 30. 30. Versículo 26. Eu esperava a felicidade e veio a desgraça. Eu aguardava a luz e chegou a escuridão. Jó começa falando daqueles momentos bons. Mas de repente tudo mudou na vida dele. Ele esperava a felicidade e veio a desgraça. Eu aguardava a luz e chegou a escuridão. Versículo 27. O meu coração está agitado. Não descansa. Só tenho vivido dias de aflição. Levo uma vida triste, como um dia sem sol. E me levanto diante de todos e peço ajuda. A minha voz é um gemido triste. É como os uivos de lobo ou os gritos de avestruz. A minha pele está ficando preta. O meu corpo queima de febre. Eu costumava ouvir música alegre, de liras e flautas, mas agora só escuto gente chorando e soluçando. Eu vou para o intervalo e volto. Mas, por mais que eu esteja pulando versículos, fica hoje para uma leitura pessoal, o capítulo 29, capítulo 30 e o capítulo 31. É muito, padre, não é não? Mas eu volto ainda na leitura orante.

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0: E retomando, nós estamos hoje em 3 capítulos. É a última fala de Jó. É a defesa final, na verdade. O versículo, o capítulo 29, 30 e 31. Ele começa dizendo que eu convido você a ler de novo, num momento oportuno. Ele começa dizendo: ah, que dias maravilhosos, quando a minha amizade com Deus era grande, Deus me iluminava, e com sua luz eu podia andar na escuridão, eu estava de bem com a vida, e a amizade de Deus era a proteção do meu lar. Mas de repente, capítulo 30, versículo 27, tudo mudou. Eu esperava a felicidade e veio a desgraça. Eu aguardava a luz e chegou a escuridão. O meu coração está agitado. E aqui quantas pessoas não se identificam com Jó, neste versículo 27. Meu coração está agitado, não descansa. Eu tenho vivido dias de aflições, a minha vida está triste como um dia sem sol. Eu me levanto diante de todos e peço ajuda. A minha voz é um gemido, é como o uivo de um lobo ou um grito de avestruz. Minha pele está ficando preta, o meu corpo queima de febre. Antes eu escutava músicas alegres, agora escuto choro e gemidos e soluços. E agora, a última frase, as frases de Jó. Capítulo 31, 35. Como gostaria que alguém me ouvisse? Aqui eu termino a minha defesa. Que o Todo-Poderoso me responda. Que o meu adversário escreva a acusação. Darei conta a Deus de todos os meus atos, e na presença dele ficarei de cabeça erguida. Senhor, muitas vezes e muitas vezes não compreendemos o que passamos. Gemidos, choros, lamentações. Mas que, Senhor, seja em meio a soluços, seja em meio à dor, que nos coloquemos sempre na tua presença e diante de ti confiantes. Para quem quer fazer a leitura complementar, na página 86 do livro Inabalável, página 86, Jó não conhecia Deus plenamente. Não teve o privilégio de ouvir parábolas do reino e ver milagres. Jó não teve oportunidade de tocar as chagas gloriosas do ressuscitado. No entanto, a sua alma se inclina diante do Altíssimo com reverência e confiança, e com esperança que ardia no coração. Mas eu e você, filho, nós temos a graça, porque conhecemos o Redentor. A nossa fé tem que ser realmente muito maior, intensa, firme no Senhor, porque nós vimos o Senhor. Amém. E o pessoal está interagindo, estão lá no chat interagindo. Parabéns, Suzana Guerra, tá ali, ó, mais coraçõezinhos para Jesus, gente. Vamos lá, coraçãozinho para Jesus. Ah, Suzana Guerra, Jesus é tudo na minha vida, tô tão feliz. Lucas Manolo, sou de outra religião, mas acho a celebração linda. O respeito, a união de todos trabalhando para os tapetes. É de tirar o chapéu, olha aí, que coisa bonita. A Rita Maria Costa, Corpus Christi é tudo para mim. Marco Silva, é dia de testemunhar publicamente a nossa fé. Ver a comunidade reunida, é emocionante. Vamos lá, gente, interaja no chat, YouTube Padre Manzotti. Maria e Francisco Simão, dia de Corpus Christi, é um momento muito especial. De Jesus, Ana Clara, significa a presença real de Jesus. Não é símbolo, é realidade. Parabéns, Ana Clara. Rodrigo Batista da Silva, é dia de adoração e respeito. Pedro Santos, momento de silenciar o coração e agradecer o mistério do amor de Deus. Ivone Carvalho, de agradecermos os benefícios de Cristo. Louvado seja Deus. Muita participação, Fabiana, que a paz de Jesus esteja com você.
1: Amém, Padre, peço sua bênção.
0: Deus abençoe. Você fala de onde, Fabiana?
1: Eu falo de Lagarto, Sergipe.
0: Lagarto, Sergipe, como você me acompanha?
1: Eu acompanho pelo YouTube, pela Rádio Aparecida FM e pelo aplicativo Evangelizar.
0: Tá certo. Fala, minha filha.
1: É, eu gostaria, primeiramente, de dar um testemunho, né?
0: Por favor.
1: É, da bênção que eu recebi da venda do imóvel do meu marido.
0: Pois não?
1: É, a gente conseguiu vender, né, depois de 2 anos. A casa estava fechada, mas confiando sempre entre na mão de Deus, desde o primeiro momento, né, de Jesus da Santa Chaga, de São José, dos Arcanjos. E deu certo, graças a Deus. É, como o senhor diz sempre, não demora, né? Deus capricha.
0: É verdade.
1: Então, Deus caprichou, a gente conseguimos, né? Aí eu ia para dar esse testemunho e também para pedir uma orientação ao senhor.
0: Tá bom, então primeiro, graça recebida.
1: Graça testemunhada, toca o sino, sacristã.
0: Vamos lá, e agora o testemunho que o Divino Espírito Santo nos ilumine, por favor.
1: É, o senhor me queria saber, eu fiz uma promessa para mim aí, né? Para me dar esse testemunho, mas só o custo está muito acima do que eu posso, né? Porque meu marido está sem trabalho, está com problema de saúde, eu também só fico fazendo bico quando acho. E aí eu queria saber se eu poderia doar para a Terra Prometida o valor.
0: Filha, você fez uma promessa e você sabe que tem que ser cumprida, mas em virtude disto, eu diria para você, você pode mudar um padre, não é a pessoa em si, pode mudar a promessa. Mas não dê o valor da passagem, porque se você for dar o valor da passagem, você viria. Faça uma oferta que está no teu coração para então o livro ouro, a Terra Prometida, você entendeu?
1: Entendi, então, é isso que eu estava pensando, né?
0: Isso.
1: Porque o valor da passagem da Sergipe para aí é muito alto,
0: então,
1: né?
0: Então, não...
1: Aí, eu também não sei andar, né? Eu nunca saí daqui da minha cidade.
0: Tá, então...
1: Aí eu queria, assim, fazer essa doação para a Terra Prometida,
0: isso,
1: né?
0: Isso, tá bom. Pode ser, filha, pode
1: Mas
0: ser.
1: Mas eu posso ficar com o coração tranquilo, posso fazer, né?
0: Pode ficar com o coração tranquilo.
1: Eu sei que promessa é coisa séria, né? Promessa, minha avó sempre disse... A promessa que a gente faz para Deus, a gente tem que cumprir, né?
0: Sim, só que quando acontece um caso como este, que está acima das suas possibilidades, sempre quem faz uma promessa deve procurar um padre, e o padre é que pode mudar a promessa. É sempre
1: Entendi.
0: Assim que funciona.
1: Mas aí eu falando, o senhor já pode mudar, né?
0: Pode mudar. Pode mudar.
1: Perfeito.
0: Que Deus abençoe você, filha. Que Deus a proteja. Meu abraço, Fabiana de Lagarto, Sergipe. Acompanha pelo YouTube, pela Rádio Aparecida FM. Diretora Jaqueline Oliveira, Dom José Genivaldo Garcia de Estância. Gente, continue lá participando. Vou lá, só a Rosa, para mim, representa o sangue de nosso Senhor Jesus Cristo em nossas almas. Vai lá no chat, gente, aproveita, se inscreva no YouTube Padre Manzotti, se inscreva. Eu volto já com a novena.

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E hoje, aniversário da rádio FM Paraíso, Iretama, Paraná, Super FM, Campo Novo do Parecis, Mato Grosso. 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Amado povo de Deus, quero mais uma vez lembrar, na sua paróquia, você já se deu conta do horário da missa e da procissão? Você é convidado, Curitiba, região metropolitana, a acompanhar presencialmente, ao meio-dia, daqui a pouco, presido a missa na Igreja Nossa Senhora de Guadalupe, Jesus das Santas Chagas, com a procissão que acontece dentro da igreja, com o tapete solidário. Mas toda a grande Curitiba participa a partir das 15 horas, missa, procissão e bênção com o Santíssimo Sacramento. Tudo isso você vai poder acompanhar pela TV Evangelizar. Nós vamos fazer este grande serviço de evangelização, transmitindo tudo pela TV Evangelizar, Rádio Evangelizar, YouTube Padre Manzotti. Vamos à novena? Jesus das Santas Chagas, libertação dos vícios. Senhor Pai misericordioso, pelas santas chagas do teu Filho Jesus, concedei a vida a todos aqueles que se encontram encarcerados em um vício, escravos de alguma droga. Senhor, Pai cheio de misericórdia, pelas santas chagas dolorosas e gloriosas de Jesus, libertai do vício das drogas, bebidas, cigarro, compulsões, mentiras, jogos. Quebrai todos os grilhões na vida destas pessoas. Comece a rezar. Continue rezando. Senhor Pai misericordioso, Deus da vida, pelas santas chagas de Jesus, libertai as carências, os traumas, os desgostos, toda a escravidão espiritual, afetiva, emocional, moral. Preenchei o vazio na vida dessas pessoas a ponto de conseguirem a libertação deste mal. Senhor, pelas cinco chagas de teu Filho Jesus, tirai todos esses malefícios. Dai serenidade no viver e no querer. Senhor Jesus, nas tuas santas chagas, colocamos os dependentes químicos e as causas que levaram ao vício das drogas. Livrai da carência, da rejeição, da falta de amor, da amargura, dos complexos de inferioridade, das más companhias. Senhor Jesus, colocamos também as famílias
que estão lutando contra o vício. Dai ânimo, discernimento e que possam ter as suas feridas curadas. Jesus, pelas tuas santas chagas, libertai as famílias do vício. Jesus, pelas tuas santas chagas, libertai as famílias dos vícios. Jesus, pelas tuas santas chagas, libertai as famílias do vício. O Senhor esteja convosco. Ele está no meio de nós. Abençoai, Senhor, a água, a roupa dos enfermos, as fotos de família. Por intercessão de Nossa Senhora do Carmo, São Pio de Pietrelcina, nos méritos das santas chagas, abençoai e santificai aqueles que mais precisam. E quero trazer presente todos aqueles que estão fazendo os tapetes, desde da madrugada, que estão fazendo para Jesus, para o nosso Rei Jesus Cristo. Quero lembrar todas as pastorais, movimentos, grupos que se sintam abençoados, fortalecidos, porque estão trabalhando para o Senhor Jesus. Em nome do Pai, do Filho e do Espírito Santo. Amém. E me despeço com o clipe Meu Deus, Eu Creio, um ato de fé a Jesus Eucarístico. Viva Jesus Eucarístico! Viva Corpus Christi!

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0: Valeu, Berlândia!
1: Obrigado, Berlândia. Parabéns, meninos.
0: Parabéns.
1: Sucesso, a gente já
0: Deus
1: sabe
0: o
1: que vai ser. Tchau, gente.
0: Beijo,
1: obrigado,
0: Berlândia!
1: Viu?
0: Valeu!

0: Força, Furacão!
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0: Como é que você gosta, Vicente?
1: Eu gosto dessa, muito boa. Todas que você cantou.
0: Homem, você não deve enganar.
1: Pois é, pra quê, né? Eu que sou, bicho, um escravo, não faço nada, só trabalho, trabalho, trabalho, trabalho.
0: Vicente, você falando isso, as mulheres se apaixonam.
1: Não é?
0: É, bicho. Nós tá aparecendo aqui, Erasmo Carlos e Roberto Carlos.
1: Tá aparecendo, tá aparecendo.
0: Você é Roberto Carlos? É. Salva de palmas, Vicente Neto!
1: Salva de palmas, Vicente Neto!

0: a toda hora do Brasil.com.
1: Se é.
2: Respeita.
3: Se errar.
1: Vicente.
2: Oi, Jô Nivaldo.
1: Pediram pra me fazer um DVD. Esse é meu DVD com você, viu?
2: Obrigado, meu irmão.
1: Olha, se tiver um lugarzinho no ônibus lá pra mim andar.
2: Vamos viajar junto. Vamos viajar.
1: Tô junto com você, cara.
2: Olha só.
1: Que Deus falou: fica no meio dos bons, serás um deles.
2: Boa, pô.

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0: coisa boa.
1: Gente,
2: viva Gonzaga, né? Gente.
1: Obrigado. Edson Lima, obrigado, Neto.
3: Neto,
1: obrigado a você.
3: Só assim pra gente se rever. Ah,
1: não é isso? É,
2: obrigado, Magnífico. Edson, meu irmão, prazer imenso estar contigo aqui mais uma vez, tá bom? Obrigado. Obrigado, meninas.
4: Isso é, fundo do ar.
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1: M10. Bota torando, ladrão. Bora. O nome da música é 5 da manhã. Alguém conhece aí?

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Campina Grande, vamos deixar registrado de verdade agora? Quem tá com o celular na mão, liga a lanterna do celular, vai. Vamos deixar registrado agora de verdade. Deixa o celularzinho no céu, liga a lanterna. A mãozinha pro céu, mãozinha, mãozinha, mãozinha, mãozinha. Que coisa linda, meu Deus do céu. A mãozinha lá em cima. Ó, pra lá, pra cá, pra lá. Você tem carta.

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0: Top demais, menino. Se cada músico tomar uma dose, vocês vão me ver saindo carregada daqui pro carro.
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que ai. 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Faz. Faz e muito mais. 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Faz e muito mais. Obrigada, Petrolina.

Eu acho que quando a gente gosta, a gente tem que chegar e falar. Vocês concordam ou não? Acho que quando a gente gosta, a gente tem que chegar e rasgar o verbo logo de cara pra pessoa, não é? Tem que chegar aí.

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0: essa do André Viana, que já é sucesso.
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0: Eita, meu filho, que coisa boa, né? Finalzinho de tarde aqui da sua Cambuca FM. Rapaz, o bichinho, foi o que, Xaropeu? Ó, chegamos. Eu deixei de tocar, Xaropeu. Teve Reginaldo Rossi, dono do coração. E também Sem Você, João Gomes. É forró. E a gente começou com forró. Tá aí Galdino Santos, Sonho Lindo. E pra você que tá do outro lado retransmitindo a nossa programação, a gente agradece, né, o carinho da audiência.
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0: Pronto. Xaropinho, peraí. Já que você começou com essa, né?
1: Galdino Santos.
0: Você é o sonho lindo que sonhou pra mim. É, meu filho, sonhou.
1: Ô, meu Pernambuco.
0: Então vamos embora com o melhor São João do Nordeste. Bota pra descer, vai, meu filho, bota.
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0: Olha, chegando nessa tarde de quinta-feira, 4 de junho. Que coisa boa, né? Quintou, viu? Quintou com essa chuvinha fininha, né? Essa garoazinha aqui em Santa Maria do Cambuca, Pernambuco. Que coisa boa. Pra você que tá acompanhando a gente aí no nosso aplicativo, você que tá no pezinho do rádio, obrigado pelo carinho, né?
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0: Xaropinho, eu vou também, viu? Vamos embora, né? Eita, que negócio bom agora, né?

Abraçando nosso amigo Langstein lá na Casa do Bolo. Bolo ao fundo, viu? O melhor bolo da cidade, o melhor bolo da região. Nosso amigo Langstein, dona Bebeto, viu? Abraçando também a galera lá no Bar do Meu. Abraçando o Carlos de Pininha e também Mônica com a barraca de fogo no centro da cidade. A criançada se divertindo. Viu, xaropinho? Cuida, vai. Vamos embora. Até às 18 horas, estamos por

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3: A sintonia do seu fim de tarde, é claro, né? Na Cambuca, 4 da tarde, mais 20 minutos, 4h20. Xaropinho, tá na hora, viu? É, dá uma passadinha lá na casa do Bula, né? Nosso amigo Langstein e Dona Bebeta, Bula ao fundo, viu, Xaropinho? É, tem os melhores.
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3: Olha, mandar os parabéns aqui, é claro, desejar, né, de coração, os parabéns para o meu filho, né, Benício, tá de idade nova hoje, né, completando 7 aninhos, né, parabéns aí para Benício, meu filho, né, é, papai te ama, tá bom? É o que dia, eu quero bolo de chocolate,
5: né?
3: É, meu filho, é, tá vendo como é as coisas? 7 aninhos, Xaropinho. Ô, meu filho, é, meu filho tá completando 7 anos, viu? Tá ficando velho, hoje, 4 de junho, né? Quinta-feira, que papai do céu possa abençoar ele sempre, né?

Olha, 4 da tarde, mais 28 minutos. 4h28. Xaropinho, vamos no intervalo. Prepara aí pra gente ir no intervalo. Depois do intervalo tem muito mais, né? Tem brega, tem tudo, viu? Forró bregando. Finalzinho de tarde. Um abraço aqui pro meu amigo Bola da Mercearia aqui no Alto das Oliveiras. Ele também tá ligado com a gente, né? Abraço, viu, Bola? A galera do Mercadinho Santa Maria, do saudoso seu Ninho. Um abraço. Meu amigo Betão e Liliane. Hoje feriadão, né, Xaropinho? Hoje feriadão. Falei pra você que hoje eu tava por aqui, meu filho, às 4 da tarde, falei. Hoje feriado de Corpus Christi, né? 4h29, depois do intervalo a gente volta.

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1: Rapaz!
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1: rapaz!
0: Feito? Tá feito, ninguém desmancha, né? 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
2: Tem certeza? Rapaz.
0: Certeza absoluta. Meu amigo Igor, um abraço, viu?
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0: Olha, tamo de volta. Um abraço pro Galdino Santos, viu, Xaropeão? Galdino Santos tá ligado aí com a gente lá no sítio Serrinha. Quer contratar Galdino Santos? Vai contratar, meu filho, vai. Pronto, nesse São João, viu? Nesse São João. Abraçar aí o nosso amigo Galdino Santos. Cadê o pinicado, meu filho? Isso, olha o pinicado.

0: Eita, meu filho, que coisa boa aqui no som da sua Cambuca FM 104.9, né? Daqui a pouquinho tem Da Viola ao Repente com Miguel Pereira, viu, xaropeu? É, daqui a pouquinho aqui no som da sua Cambuca FM nessa tarde de quinta-feira, finalzinho de tarde, hein? Daqui a pouquinho, a partir das 18 horas, logo depois da Ave Maria, né? Ô, meu filho, tem um verso aí que eu peguei lá no grupo, né? Pode falar o nome dele? Pode? Pode falar o nome dele? Não, então não vai falar. Cadê? Então coloca aí o pedacinho do poema aí, do verso aí que ele citou. Vai.
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0: Isso é um poeta, isso é um artista, xerife. Meu filho, isso é um artista.
2: Tem certeza?
0: Um pedacinho aí de um verso, isso aí, ele não sabe quem é o poeta, não, mas é bonito. É bonito! 5 da tarde, mais 42 minutos! Você, eu e você, nesse finalzinho de tarde. Forró bregando.

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Eita, meu filho, estamos chegando. Xaropinho, dá tempo aqui eu avisar aqui, calma. Tamo, falta um minuto ainda. Falta um minutinho para as seis, né? Falta um minutinho aqui para as seis, tá bom? Ó, eu tô indo embora. Volto amanhã, a partir das 5 da manhã, despertando você aqui na programação da Campo. Aí também às 4 da tarde, com mais um forró bregando. Vem aí na sequência Miguel Pereira, da Viola ao Repente, não é isso? Abraçando aqui, ó, rapidinho aqui, ó, nosso amigo Carlos de Pininha. Ali ao lado da escola João David Souza, onde você encontra galinha da melhor qualidade, não é isso? Cedinho, cedinho, nosso amigo Carlos já tá aí, meu filho, viu? Pegada aí com a turma, viu? Galinha batida na hora, né? E também, abraçando aqui nossa amiga Mônica, que é a esposa do nosso amigo Carlos, também no centro da cidade, onde você encontra. Onde você encontra galinha abatida na hora, nosso amigo Carlos e Mônica com fogo de artifício. Tá bom, Xaropinho? Tá feito? A galera aí. Vão se divertir, né? Soltando fogos, tá certo? É, meu filho, aqui é assim. Cuco é de onda, né? Meu amigo Bola da Mercearia, abraço, né? Tá vindo aí Miguel Pereira, viu? Na sequência com muito, muito repente, viu, Bola? E também nossa amiga Luíso Barba, a quem eu mando aquele forte abraço. Vamos embora! É em Santa Maria do Camucá, estamos chegando às 18 horas. A gente se encontra amanhã.

Boa noite, ouvintes da 104.9. A partir de agora, fique conosco, o programa da Viola ao Repente, o seu programa cultural de todas as quintas-feiras, das 18 às 19 horas. Cambucá FM, a rádio da capital do Caju, levando o melhor da cultura, na apresentação, poeta Miguel Pereira, nos trabalhos técnicos, nosso amigo Cláudio Silva. Mandar uma boa noite para todos aqueles amigos que se conectam conosco a partir de agora, os amigos apologistas das boas canções, dos bons programas e das boas cantorias. Boa noite para o nosso amigo Ivan Barbosa, lá no sítio Riacho Direito, está já conectado conosco. Um grande abraço a todos os amigos aí do sítio Riacho Direito. Mandar uma boa noite para todos os amigos também que nos acompanham em Vertentes, em Santa Cruz do Caparibe, Itaquaritinga, os amigos de Toritama, de Surubim, de Limoeiro, Carpina, toda uma região. A todos vocês, um grande abraço. Abraçar aqui a nossa amiga Gorete Campelo, que já está conosco, e o poeta Washington Correa já está na ativa. São agora 18 horas e 6 minutos. Vou trazer hoje, da abertura do programa, o Gaguinho Silvio Grangeiro cantando com Francinaldo Oliveira. Abertura muito boa do programa hoje. A data não é a mesma, mas a atração é boa, viu?

mandar um beijo para minha esposa Márcia Cruz, está lá em Riacho das Almas, né, em Lagoa Três Irmãos, acompanhando o programa. Um abraço para ela, para toda a família dela que está lá também, recém-chegados de São Paulo, né? E estão por lá, de São Paulo não, do Rio de Janeiro, né? E estão por lá comendo galinha capoeira. Ah, que inveja, viu? É, meu amigo Osta, é verdade, os homens são verdadeiros, viu? Mandar um abraço, uma boa noite para o poeta João Lourenço em Caruaru. Grande abraço, poeta, felicidade, sucesso. Você é o cara, viu? Um grande abraço. Mandar uma boa noite aqui para os amigos que nos acompanham, nossa amiga Michele aqui no Mercadinho Santa Maria. Boa noite para ela, para Massal, para nosso amigo Beto e sua esposa Clécia. Seu Antônio Poeta, seu Josias, nosso amigo Boquinha, seu Dedé do Toyota, Bola da Mercearia, nosso amigo Murilo Aboiador, Nivaldo do Espetinho Boi na Brasa, os amigos lá no Bar do Meu, que ele liga o rádio, bota no, na cantoria, e quem quiser assiste, quem não quiser fica por perto escutando a si mesmo. Um abraço aos amigos aí no Bar do Meu, esses amigos aqui de Santa Maria. Nossa amiga Cláudia Silva, uma boa noite para ela, para Romildo, para Cleide, para Bel Souza, para Bildierete, para Nice, Daniele, Zezinho Claudino e Dona Diva, sua esposa, nosso amigo José Sebastião e sua esposa Vanira, né, minha prima Vanira, com toda a família, nosso amigo Pedro Sebastião, com toda a família também lá no sítio Baixio, seu Antônio de Deda com a família no sítio Serrinha, Adriana, Adriano e Verônica, também lá na Serrinha, os amigos, o nosso amigo Azulão e Dona Rosa, aqui no sítio Chiquinho. Um grande abraço a todos vocês. Hélio Pinheiro, poeta Hélio Pinheiro, também acompanhando o nosso programa, né? Mandar uma boa noite para nosso amigo, irmão da profissão, poeta Hélio Pinheiro. Mandar também aqui uma boa noite para a nossa amiga Maria José Souza, nossa amiga Guila, viu? Está lá em Santa Cruz do Capibaribe. Boa noite para ela, para Isaías, para Danilo, com a esposa, todos os amigos daí de Santa Cruz do Capibaribe. Poeta Geraldo Vieira. Geraldo Vieira está também nos acompanhando. Grande abraço, poeta. 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Mandar uma boa noite para o nosso amigo Carlos Antônio, né, que apresenta o seu programa lá em Camaragibe. Grande abraço para o nosso amigo Carlos Antônio, também para a professora Rosângela, Maria Rosângela, um abraço para vocês, para Fátima Anjos. 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

nossa amiga Liliane, é quem eu mando aquele abraço. 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Grande abraço, nosso amigo Zé de Neco, lá no sítio Baixio. Avisar que é dia 20 de junho, eu tenho cantoria dia 20 de junho, no sítio Serra da Onça de Frei Miguelinho. Essa cantoria é no Chalezinho Bar, a partir das 8 horas da noite. Luiz Sebastião e Miguel Pereira fazendo essa grande cantoria lá, com a organização de Bill Baixinho e os amigos da cantoria. Grande abraço. Mandar aqui uma boa noite para Maria Souza, que está lá em Santa Cruz do Caparibe, está assistindo o programa. Hélio Pinheiro, né, Geraldo Vieira. Nosso amigo José de Lima, poeta José de Lima, cantador não, se amostra, viu? José de Lima, um abraço, meu poeta. O poeta João Bernardo está também nos acompanhando. Edna Solange também conectada conosco. Por aqui afora, José de Lima, cantador, está lá fazendo seus comentários. Né? Pena, né, poeta, que eu estou cantando sozinho, tem que me cantar desafio, né, no programa. Grande abraço, poeta. O poeta João Bernardo também com a gente no programa Da Viola ao Repente. São 18 e 18, viu? Não é 36, não. É 18 e 18 mesmo, viu? Cantar aqui a canção Vítima da Separação. Uma canção boa, viu? Eu gosto dela, mas é pra quem é vítima disso aí, né? Mas vamos lá pra machucar o coração de alguém.

um minuto, mandar uma boa noite para o pessoal lá em Lagoa de Três Irmãos, no município de Riacho das Almas, né? Beijo para minha esposa Márcia Cruz, uma boa noite para sua mãe Dona Maria, para seus irmãos que estão aí a passeio, né? Uma boa noite.

Que é, achando que a canção é pra chorar também, mas a gente vai por aí afora, melhor sorrir do que chorar, não é, poeta? São agora 18 horas e 25 minutos. Mandar um abraço para os amigos que nos acompanham ainda lá em Vertentes, Manuel Sebastião e Dona Maria do Rosário, a sua esposa, seu Antônio Cabral e Dona Terezinha, Rosivaldo do Mercadinho, esses amigos lá em Vertentes, nosso amigo Pacaru e família lá no Poço da Cachoeira, né, Dona Rita com toda a família, seu Neco e Dona Cristina, lá no Achando Junco, um boa noite para... nossa amiga Lidiane Santos e para Dona Ivonete, a sua mãe, lá na, em Juado Manso, de Frei Miguelinho. Um grande abraço. Mandar ainda boa noite para nosso amigo Eduardo, nossa amiga Lúcia e toda a família, né? Nosso amigo Zinha, nosso amigo Rodrigo e família. As amigas Sônia, Maria José e sua filha, nosso amigo Jailson do Bar, aquela figura que é indispensável. Também o poeta Heleno da Viola e o poeta Manuel de Odila, em Lavras de Frei Miguelinho, a todos vocês um abraço. A nossa amiga apologista Solange Santos, em Carnaíba das Flores, ela que apoia muito a cultura também, divulga bastante, grande abraço. Poeta Marcos Antônio e sua esposa Nicinha estão lá no Amparo, viu, no sertão paraibano, ali perto de Sumé, naquela região ali, né? Um abraço ao poeta Marcos Antônio. Mandar uma boa noite também para a nossa amiga Guila, como eu já falei, Isaías, Danilo e sua esposa, o nosso amigo Mago, né, também, nossa amiga Lúcia, nossa amiga Raquel, nossa amiga Petinha, a todos vocês, um grande abraço. Poeta Jonas Santos, está lá em São Paulo, né, poeta? Um grande abraço para você, felicidade, que Deus te abençoe e sucesso, poeta. Também nosso amigo Sebastião José, com toda a família, lá em Volta Redonda, no Rio de Janeiro, é o nosso amigo Bata, viu? Mandar uma boa noite também para o amigo Matheus e a sua esposa, aqui no Mercadinho São José. Um grande abraço a todos vocês. 18h27. Quero agradecer as cantorias realizadas no último final de semana, né? Sexta-feira foi um encontro com os amigos lá no bar do nosso amigo João Tinga, na Xando Junco. Uma boa cantoria. Agradecer a todos aqueles amigos, né, apoiadores que sempre apoiam a gente. Toda última sexta-feira lá no bar do João Tinga é o encontro com os amigos. No sábado fizemos também uma boa cantoria lá em João Tinga. Quem cantou foi Miguel Pereira e Antônio Caetano, viu? Foi eu e Caetano. Aliás, faz mais de 10 anos que eu e Caetano toda sexta-feira se encontra lá e faz, e é aquele show, viu? No sábado eu cantei lá no Bar de Bigode, também na Xando Junco, viu? Uma excelente cantoria, uns apologistas bons, pedindo canções, pedindo mote, né? Uns mote meio complicado, mas deu pra gente desenrolar, né? Lá no Bar de Bigode, agradecer ao nosso amigo Júnior, lá da Serra da Cachoeira, nosso amigo Inácio, também o menino daqui do Baixinho, daqui a pouco eu lembro o nome dele, né? Filho do saudoso Antônio Cachacinha, também estava lá conosco, estava nosso amigo Nita do Caminhão, Dede Zacaria, nosso amigo Moisés da Reciclagem, tinha um bocadão de gente por lá, e a gente não lembra de todos, mas todos que estavam lá sintam-se abraçados. E avisando mais uma vez que dia 20 é a minha primeira visita à Serra da Onça, viu? Nunca estive cantando por ali, naquela região de Serra da Onça, e vou no dia 20 fazer essa visita lá, fazer uma grande cantoria, se Deus quiser, no Chalezinho Bar, dia 20 de junho, a partir das 8 da noite, Luiz Sebastião e Miguel Pereira, numa organização do nosso amigo Bill Baixinho e os amigos de lá da região. São 18h29, vou trazer mais uma atração no programa. Agora eu vou trazer os irmãos Pereira, lá de Patos, viu, da Paraíba. É Paulo Pereira e Genaldo Pereira. Faz tempo que eu não vejo aqueles amigos. A última vez que a gente se encontrou foi num festival em Vertentes, né? A gente estava lá e a gente se encontrou, batemos papo. Eles que são titulares também de um programa na Co-Irmã,
Rádio Espinhara de Patos. Grande abraço aos irmãos Pereira e vamos curtir eles cantando no programa.

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Beleza, os irmãos Pereira, Paulo e Reinaldo Pereira, grande dupla, viu? Aqui o poeta Reinaldo Aleixo está falando assim, cantador muito bom. Eu acho que ele deve estar falando do poeta Marcos Antônio, lá do Amparo, né? Não conheço pessoalmente, mas se Reinaldo Aleixo está falando é porque conhece e sabe, né? Um grande abraço aos dois poetas, né? A todos os poetas. Maria Gomes está conectada conosco. Boa noite para ela também, para Geraldo, para toda a família aí no sítio Jucuri. Mandar uma boa noite também para o poeta João Lourenço, poeta João Lídio, Rogério Menezes, Antônio Barbosa, Hipólito Moura, Raimundo Caetano, esses poetas ali de Caruaru, poeta Afonso Joaquim em Itacaimbó. Faz muito tempo que eu não vejo Afonso Joaquim, faz tempo que a gente não faz uma cantoria, né, poeta? Poeta Antônio Marcos em Sanharó, que também faz tempo que eu cantei com ele, poeta Zé de Lima e Edmilson Pessoa, e o outro poeta é Zé, depois Zé de Lima fala pra mim, ou então Edmilson, eu não tô lembrado agora o sobrenome do poeta, aí em Taquaritinga, também... o poeta Valdir Pontes, né, que também é de Taquaritinga, Moreira do Caldeirão é de São Domingos de Brejo da Madre de Deus, Pedro do Sertão em Santa Cruz, Roberto de Queiroz em Santa Cruz, do Capibaribe, poeta Osto Correia lá na Gamileira, poeta Zé Correia, também o poeta Bilberto no Caiaí, poeta Luiz Sebastião aqui em Santa Maria do Cambucá, poeta Isaías Rosendo em Vertentes do Lério, Jaciel Rufino em Passira, um grande abraço. Zito Alves em Lagoa de João Carlos. Também o poeta Antônio Caetano no sítio Jacu. Poeta João Cardoso em São Paulo. Valdeildo Martins em Gravatá. E Emerson Vasconcelos também em Gravatá, viu? Faz tempo que eu não vejo aqueles dois amigos lá de Gravatá. São agora 18 horas e 39 minutos na Cambucá FM. Vou trazer mais uma canção, viu? Hoje eu tô cantando só canção mais velhas, daquelas que eu vou... Hoje em dia não lembro, mas quem lembra e quem escuta sabe que é boa, né? A canção é Conversando com as Águas. Dedicar essa canção para todos os amigos lá em Lagoa de Três Irmãos. Deixa eu ver aqui como é o nome do rapaz que tá lá. Daniel, né? Tá lá em Lagoa de Três Irmãos. Mandar uma boa noite também para o nosso amigo Josa do Bar, lá em Lagoa Três Mãos, para ele, para sua esposa, para todos vocês aí em Riacho das Almas.

0: casa. Sai! Beleza? Canção boa, né? Conversando com as águas. Essa canção faz lembrar o poeta Rui Pessoa, né? Quando ele cantava aqui na emissora, ele gostava muito de cantar essa canção, né? O poeta Rui Pessoa, saudoso Rui Pessoa. Grande abraço. Abraçar o poeta Antônio Caetano, que está conectado conosco, né? Boa noite para ele, para Dona Lunga, nosso amigo José Alex e a nossa amiga Isa. Também nosso amigo Zé Negão e Alcione, com toda a sua garotada. Mandar uma boa noite para o compadre Emerson e Aline, para Sandra e Elvis, para nosso amigo Adalto e sua namorada, né? Também para Adriana, para toda a família do poeta Antônio Caetano, lá no sítio Jacu. Mandar uma boa noite para a poetisa, nossa poetisa, apologista Lucila Guedes, lá em São Paulo. Ela que é paraibana e gosta da cantoria, tanto que representa bem a cultura, né? Um grande abraço a Lucila Guedes, em São Paulo. Leoni Rodrigues, um abraço a Leoni Rodrigues, para Deus Pereira, Antônio Pereira, né? Nosso amigo Antônio Vigia, nossa amiga Ivonete Souza, Edivânia Souza, Edilene Pereira e Ramile Souza, em Pedra Branca, lá no Ceará, viu? Lá em Barra do Riachão, de Pedra Branca, sítio Barra do Riachão, ô terra boa. Também Lu Nascimento, ela que está em Serra Talhada, um abraço para ela. Neve Barros está em Garanhões, aqui no Pernambuco. Severina Cruz está em Serra da Onça. Cleide Cruz e Severino está lá no sítio Gavião de Frei Miguelinho. Fátima Vieira está em Limoeiro do Norte, no Ceará, viu? Um abraço para Fátima Vieira. Nosso amigo Orlando Pereira, né? Nosso amigo Orlando da Farmácia, um abraço para ele, para Iracema Lima e para Gilvando Bado Improviso, ali em Lagoa de João Carlos. Também mandar uma boa noite para Francisca Borges Freitas, está em Itapipoca, lá no Ceará. Ana Lúcia, está em São José do Egito, viu? Lá no sertão pernambucano, terrinha boa, viu? Lá Luiz Maia, em Hererê, no Ceará. Giovânia Nunes, em Jaguaribe, também no Ceará. E Márcia Silva está lá em Patos, na Paraíba, viu? Ali no sertão paraibano, lá nas Espinhara, Patos, na Paraíba. Márcia, que ela é de Imaculada, terra do poeta Rogério Menezes. 18h49, 18h49. 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Grande abraço ao nosso amigo Zé de Neco e toda a família aí no sítio Baixio. Nosso amigo Zé Nivaldo, um abraço para o nosso amigo Zé Nivaldo, lá no Bar do Campo. Uma hora dessas eu tô fazendo uma visita a você, viu, poeta? Grande abraço. São 18h51, vou trazer mais uma atração no programa, daqui a pouco eu canto mais uma cançãozinha para encerrar, né? Vou trazer agora os irmãos Souza cantando no programa, eles vão explicar algumas coisas das cantorias que eu já fiz por aí afora, né? Vamos curtir?
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1: Já passei por isso, viu? Já passei por isso, e fazer uma cantoria e chegar lá. Teve uma vez que eu saí com o poeta Tony Caetano, um dia, até com uma garoinha fina, pra ir fazer uma cantoria na casa de um cidadão. Nessa época, a gente não tinha carro, nem eu, nem o Tony Caetano, a gente foi de moto. Aí levar a caixa de som, duas violas, pedestal e um bocado de coisa, tudo de moto. E a gente saiu. Quando a gente chegou lá perto do Ferrai, o dono da casa não estava em casa, estava tudo fechado. E o dono da casa tinha saído. E depois ele disse, eu fui para uma novena, mas depois da novena a gente fazia a cantoria. Eu digo, mas é danado mesmo. Tudo isso acontece na vida do cantador, né? 18 horas e 56 minutos na Cambuca FM. Eita, poeta Zé de Lima, já passou muito por isso, não foi, poeta? Mandar um abraço para Pretinha e Helena lá na Serra da Cachoeira, nosso amigo Roberto Folho, Balgrilo, Dona Regina, Ina Penha com a família, nosso amigo Nene Bal e Josina Brizio, também Eduardo, Cicinho, todos esses amigos na Serra da Cachoeira. Boa noite também para o nosso amigo Matheus e sua esposa Andresa e toda a equipe do Mercadinho São José aqui em Santa Maria do Cambucá. Vou cantar para encerrar a canção, só falta um beijo, viu? Falta ainda 4 minutos, mas só falta um beijo, vai sair agora.

0: Beleza? 19 horas, 2 minutos, esgotou-se o tempo da cantoria. Agradecer aos amigos que nos acompanharam através das ondas da 104.9, a sua Cambucá FM. Os amigos que navegaram também pela internet, né? Vocês que se ligaram através do Facebook, Instagram, você que sempre está aí nas redes sociais. Obrigado pelo carinho da audiência, mas ainda tenho a palavrinha, o cumprimento do nosso amigo professor Cláudio Silva, que se eu disser, sair daqui sem ele dar uma boa noite para os nossos amigos e ouvintes, ele fica triste e os ouvintes também. Então, boa noite, professor Cláudio Silva.
1: É isso aí, boa noite, Miguel, boa noite a todos sintonizados com a gente aqui na programação da Cambucá FM e essa turma boa que acompanha pelas redes sociais, né, Miguel? Hoje a turma é tudo conectado, viu, com os aparelhos, né? Tudo ligado.
0: Hoje é mais no celular do que no rádio mesmo, né?
1: É muita gente, né? É, abraçando aqui o poeta João Lourenço, também a Maria Cruz, a Ivan Barbosa, o Óstio Correia, né, o poeta, também a Gorete Capelo, a Maria Barbosa, Luiz Sebastião, poeta, Lúcia Maria, Geraldo Vieira, também a Carlos Antônio, Maria Rosângela, João Bernardo, José de Lima, cantador, Adalberto Francisco, Edna Solange, Rinaldo Aleixo, Leidiane Santos, dá um abraço para a Leidiane, também a Maria Gomes, Ramil Severino, o poeta Antônio Caetano e toda a sua família, né? Ligadinho com a gente, e também a Lucila Guedes. E também, Miguel, essa turma aqui que eu coloquei aqui rapidinho aqui no Instagram, foi rapidinho aqui entre o Jacó Souza, né? Jacó, que é o vice-prefeito, né? Tá ligado aí com a gente ainda. Também a Marcelo. Marcelo tá em São Paulo, viu? Ligadinho. Também a Edivaldo José. A Maria Cruz também entrou lá no Instagram. A Vaneide Barbosa. Nice Moura. A Josete Silva. Severino José, nosso amigo Loso. Também José Carlos, ligadinho. Também a Nina Silva, está dizendo que ouviu, né, ouvindo lá em Vertentes. Também a Luiz André, aqui no centro da cidade. E também a Vitória. E a Graça Pereira, que acabou de entrar também, ligadinho na programação.
0: Beleza.
1: Muita gente, né?
0: Priminha Graça Pereira, um abraço, viu? Felicidades. Obrigado por me visitar no finalzinho do programa, mas está valendo. Beijo no coração de todos vocês. Que Deus abençoe a cada família, a cada casa e a todos nós. Até quinta-feira, se Deus nos permitir.

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